8:08. Olá, bom dia, caros amigos ouvintes. Cá estamos, como todos os domingos, e assim lhes trazer alegria, boa disposição, graças ao melhor da nossa música. Se não estava connosco no passado domingo, faço votos para que tenham passado umas excelentes férias, que seja em Portugal ou em qualquer outro destino. O essencial é que tenham carregado as suas baterias. Como já o referi, durante alguns minutos, os grandes sucessos deste verão de 2026, como este que bem refrescante, a minha sangria era Jorge Bandeira. Portanto, a seguir a dupla Doce Sinfonia e este que é o mais recente trabalho, Visita à Madeira, um tema que vai fazer prazer a todos os madeirenses. Olá, bom dia!

Se nos sintoniza a partir deste momento, sejam bem-vindos a este que é o seu programa Espaço de Recordação, uma emissão com a música do seu tempo. Está no ar aos domingos entre as 8 e as 10 e a todo momento na minha página de Facebook, Jerome de Rocha. Depois clique na bandeira portuguesa e assim poderá escutar esta, mas também as últimas emissões. Eram os Doce Sinfonia que interpretaram um lindo tema, Visita à Madeira. Foi talvez o seu caso neste verão. Desta vez a voz é de Marco Cardoso e como o tempo está bem quentinho, por que não chupar um gelado? Chupa o gelado. 0422-21-98-68 se nos desejar contactar. Marco Cardoso.

Dançar Comigo. Depois de todos estes temas bem recentes, um pouco de nostalgia e os sucessos que muitos de vocês gostam, são as habituais melodias sempre, que sempre, de sempre, mas que nos trazem boas recordações de tempos que já lá vão. Primeiro tema na voz de António Calvário e este lindo tema que é Mocidade, Mocidade, Porque Fugiste de Mim. Portanto, vamos desde já recordar. E este tema foi-nos pedido para o prazer da Senhora Murta, que gostaria de dedicar este tema ao meu paizinho. Desejando-lhe as melhores, muito obrigado à Senhora Murta. Se para o Nicole, para o Stefano e Sassolina, para a equipa da rádio, muito obrigado à Senhora Murta. Para a Lopinhas e o seu marido, o Henrique e a sua esposa, a Senhora Silvina Cardoso, o Carlinhos, a Senhora Lisete, a Senhora Júlia e todos os ouvintes do programa Espaço de Recordação, desejando um excelente domingo. Então, vamos recordar este lindo tema que é Mocidade, Mocidade.

Porque recordar é viver, mas sobretudo recordar as vozes da rádio dos anos 60, era António Calvário que interpretou o tema Mocidade, Mocidade. Prosseguimos com a voz de Simone de Oliveira e um tema extraído do filme Música no Coração, versão portuguesa, As Coisas que Eu Gosto, do ano de 1960.

Ora, chama-se Vivian Lee, este seu mais recente trabalho intitula-se Meu Coração Quebrou. E passam já 31 minutos das 8, é tempo para mim de pensar em vocês todas as mais. Para este domingo 13 de setembro escolhi para vocês um lindo tema dos anos 90. Os artistas são vários, como Marão, Tenuxa, Malene, Fernando, Paulo Ribeiro e Carla Maria, que nos vão interpretar o tema Mãe, Mãe, Mãe. Só espero que vão gostar. Logo a seguir teremos a nossa rúbrica Os Clássicos da Música Portuguesa, de hoje, de ontem e de sempre, mas para já, vários.

Se nos sintoniza a partir de agora, recordo que até às 9 só sucessos era Fernando Daniel e o seu novo trabalho Emocional. No ano de 2014, Joana obtém disco do ano com o tema Mais Português, que vamos desde já recordar.

Estamos no mês de setembro, então é esse assunto, um lindo tema na voz de José Melhoa, só nós dois em setembro.

José Melhô, só nós dois em setembro. Vamos dar um saltinho aos anos 60, mais precisamente no ano de 1965, e assim recordar a voz de Paula Rivas e o tema Tão Só.

Porque recordar e viver era Paulo Rivas tão só. No ano de 1989, José Cid grava este lindo tema que é Coração de Papelão.

Um grande sucesso da nossa música de hoje, de ontem e de sempre, José Cid, Coração de Papelão. Prosseguimos com Toniche em mais um sucesso do ano de 1978, Zumba na Caneca.

Vamos terminar esta nossa rúbrica com o grupo Starlight e o tema Coisas Loucas, logo a seguir ao sinal horário das 9. Grandes fados, grandes vozes. Até já!

Olá, caros amigos ouvintes, bom dia e excelente domingo em nossa companhia. Só espero que o programa tenha sido de seu inteiro agrado. Então, já a seguir, teremos a nossa rubrica Grandes Fados e Grandes Vozes, uma série de 4 fados e 4 grandes vozes do fado. Sem esquecer o som da guitarra ao meio e assim completar esta série de fados. Então vamos iniciar com o primeiro fado e a primeira voz masculina, António Pinto Bastos, para interpretar o tema Ave Maria Fadista. Música.

Recordo aos nossos fiéis ouvintes que se há canções que fazem parte da sua vida, não hesite a ligar ao 04 22 91 98 68. Estávamos com o som das guitarras de José Fontes e Ricardo Rocha, o tema Encontros. Mesmo antes era a voz de Marisa que interpretou o tema Loucura. A seguir, Rodrigo e um clássico do Fado, Fado do 31.

Fado 31, c'était Rodrigo. Pour terminer cette série de Fado, écoutons Maria Daffé qui nous dit « C'est d'ici, de mon pays », en espérant que cette série de Fado vous aura plu. Très bon dimanche à vous. Então, este tema de Maria da Fé, portanto, é daqui da minha terra. Este tema foi-nos pedido por o prazer da senhora Silvina Cardoso, que gostaria de dedicar este tema a toda a minha família. Muito obrigado, senhora Silvina Cardoso, pela preferência. É para a senhora Murta, agradecendo as canções que lhe dedica todos os domingos, mas também todos os ouvintes portugueses que estão à escuta, desejando um excelente domingo. Muito obrigado, senhora Silvina Cardoso, pela preferência e de nos ser sempre fiel. Então, vamos escutar Maria da Fé, que, e este lindo tema que é daqui, da minha terra. Música.

Per terminar esta nossa rúbrica, escutaram Maria da Fé, que acabou de interpretar o tema. É daqui, da minha terra. Espero que tenham gostado. Então, já a seguir, os resultados do Campeonato de Futebol da Primeira Liga. Até já!

então vamos passar aos resultados do Campeonato de Futebol da Primeira Liga, quinta jornada realizada a semana passada. Futebol Clube do Porto 2, Boreense 1, Estrela da Amadora 2, Famalicão 2, Alverca 1, Braga 2, Marítimo 0, Benfica 3, Sporting 2, Nacional 0, Santa Clara 4, Rio Ave 0, Vitória de Guimarães 0, Casa Pia 0, Gil Vicente 0, Académico de Viseu 1, Estoril 0, Arouca 0. Este fim de semana realiza-se a sexta jornada e já são conhecidos 3 resultados. Ontem, Nacional 1, Alverca 3, Casa Pia 1, Futebol Clube do Porto 4 e Académico de Viseu 0, Vitória de Guimarães 0. Hoje realizam-se mais 3 encontros, 18 horas, Arouca, Santa Clara e Benfica, Gil Vicente, às 20h30, Famalicão, Sporting. Os 3 últimos jogos estão previstos para amanhã, segunda-feira, 18h45, Rio Ave, Estrela da Amadora, 20h15, Moreirense Marítimo e às 20h45, Braga, Estoril. Então, para já, a classificação é a seguinte. Primeiro lugar, Futebol Clube do Porto, 18 pontos, mas mais um jogo. Segundo, Benfica, 13 pontos. Terceiro lugar, para o Sporting, 13 pontos também. Quarto lugar, Santa Clara, 11 pontos. Em quinto lugar, o Arouca, 10 pontos. Mas estas 4 equipas ainda não jogaram. No fundo da tabela, encontram-se para já em 16º lugar, Rio Ave, 3 pontos. Em 17º, Estoril, 2 pontos. Em 18º e último, Casa Pia, 1 ponto. O Rio Ave e o Estoril ainda não jogaram.

com respeito ao resultado de futebol, por hoje é tudo. Voltaremos na próxima semana com mais resultados. E como sabe, a partir deste momento e até às 10, aqui o pedido será seu ao 04-22-91-98-68. Revenons au grand succès de cet été, la nouvelle version du thème Maillant du Bisou avec le groupe Almanov. Très bon dimanche à vous!

versão de Zé Mar, o Malhão do Beijo, aí está a versão do Malhão do Beijinho, eram os Alma Nova. O tema que vai seguir nos foi pedido para o prazer de Daniel Arthur e Maria Helena, que gostariam de escutar Luís Martins e esta nova versão da Lenda da Fonte. Então este tema o Daniel Arthur quer dedicar a todos os ouvintes do programa Espaço de Recordação. Desejam-no um excelente domingo. Então vamos escutar esta nova versão da Lenda da Fonte.

Aqui a Escolha Sua, 04-22-91-98-68. Para já em destaque a música popular e tradicional portuguesa, com a nova versão, a nova roupagem musical. É o caso do no projeto Vinil, que nos vão interpretar, portanto, o tema Ferreiro. Vamos recordar este tema, mas com nova versão.

Este é um projeto vinil que acabam de lançar um EP e temos que todos vocês conhecem e acabaram de escutar o tema Ferreiro. Portanto, vamos continuar com a música popular e tradicional, mais o tema, portanto, bastante conhecido e também com nova roupagem musical. Estou a falar do tema Valentim, a voz é de Cristiana Pereira.

Mãozinhas no Ar, que é o mais recente trabalho para Carla Maria. Continuamos a recordar com temas de tempos que já lá vão, Zé Moreno e este lindo tema que foi Destino da Lua.

Destino da Lua e a versão de Zé Moreno em 2019. Prosseguimos com o agrupamento musical de Apazão. Ela não é bonita.

0: Para terminar esta nossa emissão deste domingo 13 de setembro, o DJ Arrasador e um tema para todos os imigrantes espalhados pelo mundo. O imigrante nunca esquece, se gosta de dançar, não hesite.
1: Esta música é para todos os portugueses espalhados pelo mundo.